0: Look at Happy Week, com a participação do Akon, não é? Ainda tivemos Olivia Dean, é queridinha, né, britânica, queridinha do mainstream, né? Man I Need, Cidade Negra, Falar a Verdade, Man on Five, Princess, apresentando Lisa e começando com Sabrina Carpenter, Expresso. Por hoje é só, Top Hits fica por aqui, de volta na segunda, às 8 da noite, sempre destacando o que vai de melhor no mundo da música, na programação campeã da 93 FM, a Rádio Fechou. Daqui a pouquinho tem um Clubhouse, hoje sem ele, sem o Anderson Ferraz, que está cobrindo uma nova agenda, e então a programação está pronta aqui, te preparando para tudo que de melhor vai rolar no fim de semana, né? Daqui a pouquinho, então, tem Clubhouse aqui na 93 FM, a Rádio Que Show.
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0: Então vamos direto para o Parque de Exposições falar com ele novamente. Tiago Grossa, com você, meu caro. Boa noite.
3: Oi, Duarte. Boa noite para os nossos ouvintes aí que estão acompanhando 93 já a caminho da exposição. O trânsito já está ficando um pouquinho mais intenso. Então, ó, se você puder sair cedo e não deixar para a última hora, é o melhor a fazer, tá? Já pegar aí, já ainda tem vaga de estacionamento, ainda dá para estacionar o seu carro aí com segurança. Tem estacionamento dentro do próprio parque. Então, ó, dá para sair de casa agora ainda, pegar um trânsito tranquilo, tá bom? Olha, a gente volta daqui a pouquinho com mais flashes aqui, direto do Parque de Exposições, hein? Hoje tem Matheus e Cauã.
0: Maravilha, obrigado. Olha só, consumidores já começaram a receber reembolso pelos produtos da marca IP, afetados pela suspensão da Agência Nacional de Vigilância Sanitária. A devolução pode ser solicitada pelo site da empresa, mediante preenchimento de formulário com dados pessoais e informações do produto. A Anvisa recomendou a suspensão do uso de detergentes, lava-roupas e desinfetantes com lotes terminados em número 1, após identificar falhas no controle de qualidade que podem causar contaminação microbiológica. A fabricante informou que reforçou o atendimento ao consumidor devido à alta procura. O governo de Minas aplicou cerca de 17 mil doses de vacina durante a semana de mobilização e vacinação nas escolas, realizada entre os dias 4 e 8 de maio, em parceria entre as Secretarias Estaduais de Saúde e Educação. A ação aconteceu em escolas públicas participantes do programa Saúde na Escola e teve como objetivo ampliar o acesso à imunização de estudantes e profissionais da educação. Ao todo, 355 municípios aderiram à iniciativa, que registrou um aumento superior a 40% no número de doses aplicadas durante o período da campanha. Entre os imunizantes oferecidos estavam vacinas contra meningite, ACWY e HPV, além de dengue e outras previstas no calendário nacional de vacinação. Mesmo após a mobilização, a vacinação continua disponível nas unidades básicas de saúde para crianças e adolescentes com doses em atraso. Os alunos da rede municipal de ensino aqui de Barbacena terão a oportunidade de conhecer mais sobre a história da cidade através do projeto Literatura e Memória Barbacenense. O projeto visa estudantes que queiram visitar o arquivo histórico e conhecer mais sobre a cidade. Além disso, os jovens terão oficinas de leitura e escrita na Biblioteca Municipal Honório Armon. As escolas que desejarem participar devem se inscrever pelo telefone 32-3198-1177. Numa ação conjunta da Força Integrada de Combate ao Crime Organizado e a Polícia Civil de Minas Gerais, apreenderam 81 barras de cocaína, aproximadamente 80 quilos da droga, e efetuaram a prisão de 3 homens na cidade de Alfredo Vasconcelos, aproximadamente 11 quilômetros distante aqui de Barbacena. Os homens, com idades entre 39, 58 e 62 anos, foram presos em flagrante em uma ação resultante de investigações e também apurações feitas durante um mês. Por hoje é só, outras notícias a qualquer momento. Continue com a gente.
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0: Agora já são 9h07. DJ Wanderson Ferraz está cumprindo uma agenda externa, mas deixou prontinha aqui a trilha sonora do seu fim de semana no ar Clubhouse pela 93 FM. Vamos lá.
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1: 5 horas e 12 minutos.

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1: 5:18.

0: Olha, amanhã de sábado e você ligado com o som da 93, a música sertaneja invadindo o seu rádio, o clima gostoso pra você começar mais um dia no ritmo do fim de semana.
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0: 5h29.

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0: 5 horas 31 minutos.
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1: 5:36.

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1: 5 horas, 40 minutos.

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1: Faltando 11 minutos para 6.

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4: 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Hoje é sabadão. Vamos juntos rezar a oração de gratidão no ar. 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
5: Esse é o momento que o sertanejo tira o chapéu, ergue as mãos aos céus e agradece a Deus pelo milagre da vida que se repete. Pelo pão, pelo chão, o trabalho, a família, um novo dia. Aliás, o dia aos poucos começa a clarear lá fora. Lá se vai mais uma madrugada. E nesse momento em que eu convido você a unir em oração com o nosso som, a nossa música, eu lembro também de pessoas que infelizmente partiram de nossa vida. Não para outro mundo, mas para outros destinos. Pessoas que, de repente, a gente tinha uma estima especial, um carinho, mas lá na frente a gente descobriu que foi melhor assim. E lá na frente a gente descobriu também que todo dia a gente reza o Pai Nosso e pede para que Ele nos livre de todo mal. Aí a gente entendeu as coisas. A vida é mais ou menos assim. Aliás, não, ela é assim. No momento, às vezes a gente não consegue compreender o que sucede, o que está acontecendo ou o porquê de tanta coisa. Mas se usarmos o discernimento, com o decorrer dos dias, meses, anos e com a experiência que a gente vai adquirindo, a gente entende o agir de Deus na nossa vida. Ó Senhor, fazei de nós instrumentos de sua paz. Vamos juntos rezar a oração que Jesus nos ensinou? E que Ele nos proteja em mais um dia. Ao som da Ave Maria na viola caipira, reze comigo. Pai nosso que estais nos céus, santificado seja o teu nome. Venha a nós o teu reino e seja feita a sua vontade, assim na terra como no céu. O pão nosso de cada dia nos dai hoje. Perdoai as nossas ofensas, assim como nós perdoamos a quem tem nos ofendido. E não nos deixeis cair em tentação, mas livrai-nos de todo o mal. Pois teu é o reino, o poder e a glória para sempre. Amém.

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1: 6:10.

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1: Tá confirmadíssimo, dia 12 de julho, a grande cavalgada da colônia, a grande cavalgada de Barbacena, 12 de julho, saída do estacionamento do Parque de Exposições, rumo à colônia, naquela tradição, naquela alegria, com as comitivas de toda a região. Vai vir centenas e centenas de cavaleiros e amazonas. Silvano é o organizador, né, Silvano? Tamo aí na expectativa e eu estarei junto com você nessa cavalgada. Já tá confirmada a minha presença e vamos que vamos juntos, ok?
4: Alô,
1: ô Silvano.
4: Silvano, organizador da grande cavalgada de Barbacena, cavalgada da colônia.
1: Bom dia.
4: Passando a todos os cavaleiros dos Amazonas. Que vai ter duas novidades aí, vai soltar aí,
1: né?
4: Duas novidades aí pros cavaleiros Amazonas. Vão gostar, vão adorar, hein?
1: Uai, tô curioso. É segredo por enquanto? É surpresa? Então você vai contar em breve, né? Já vamos espalhar a notícia. Grande cavalgada da colônia, 12 de julho, a cavalgada de Barbacena.
2: 6:20.

0: nosso som sertanejão bom demais da conta. O programa também dos Encontros de Violeiros. Aqui tem história, né? Encontro de Violeiros, 12 anos percorrendo a região. Vem aí em Desterro do Melo a próxima edição. Será com Mocoque Paraíso e também Tonho Prado da TV Aparecida. Os destaques, além de artistas e muito forró, e é claro, a família sertaneja na praça. É, mais informações e detalhes para você no nosso Instagram, Vandeir Antunes, e aqui também no nosso programa todas as manhãs. Ok? A turma do nosso Pão de Queijo está junto e misturado com a gente. Ô, Juninho, aquele abraço. O Juninho tá lá, né? Junto com a turma também do Clube do Cavalo, na exposição. 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
1: 6:28.

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0: 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Vamos nessa, pula pra fora, tá na hora. 6h33.
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2: O contrato entre Mercosul e União Europeia foi assinado de forma provisória e vai funcionar ou continuar funcionando após um recurso que está sendo avaliado no Superior Tribunal da Europa, podendo levar até 2 anos para a decisão final. Na verdade, o bloqueio foi para as carnes brasileiras de frango, bovina, também ovos e mel. O Brasil não exporta suínos para a Europa. Ainda hoje, um grupo de técnicos brasileiros vai se reunir com membros da Comissão Europeia para discutir o assunto. O Brasil é acusado de usar antimicrobianos nos animais, remédios contra infecção e também para ajudar na engorda. A decisão da Coreia do Sul de suspender as vistorias dos frigoríficos brasileiros, passando tudo para o ano que vem, mas sem data marcada, também mexeu com o mercado da carne no Brasil. Os preços caíram e os negócios foram em ritmo lento nesta terça-feira. Em São Paulo, a arroba bovina baixou para R$ 349,00, Minas Gerais pagando R$ 334,00. Dos estúdios da Rádio Itatiaia, em Belo Horizonte, para o Itasat, Valdir Barbosa.

0: 6h43.
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2: Faltando 8 minutos para 7.

Fotografias, da escritora Lena Gino. Há quanto tempo você não vê um álbum de fotos de papel? É, fotos impressas do tempo em que não havia câmera digital. Outro dia eu estava procurando documento em casa e achei, sem querer, uma caixa cheia de fotos de papel. Estranho, né? Hoje a gente tem a chance de planejar a foto. Depois da câmera digital, todo mundo sai bem na foto. Saiu ruim? Apaga. Os olhos ficaram vermelhos? Faz outra. O beicinho ficou esquisito? Tira de novo. Aí eu fiquei pensando como era diferente quando a gente não podia decidir se ficava ou não ficava bem na foto. A gente levava o rolo para revelar e aí a surpresa. Tudo ficava mais divertido. Os flagrantes eram reais. A tecnologia embelezou as nossas lembranças, retocou as nossas imperfeições, não é mesmo? As fotos hoje são guardadas em arquivos virtuais. As caixas e álbuns desapareceram. Aí eu peguei uma das fotos e me vi, na juventude, rindo com amigos. O cabelo estava despenteado, a roupa amassada, a meia furada, mas o meu sorriso estava ali, autêntico e intacto. Por alguns segundos, imaginei se eu não deveria ter dado uma ajeitada no cabelo, mudado de roupa, escolhido um fundo melhor para aquela foto. Depois eu pensei, caramba, se eu tivesse planejado qualquer pose para aquele momento, eu teria perdido o melhor daquela lembrança. O meu riso, flagrado na hora da alegria, sem retoques, sem truques. Mas vocês não acham que a vida é meio parecida com a foto de papel? Porque os momentos são únicos, não tem volta. O que foi torto, ficou torto. O que foi ruim, ficou ruim. E o que foi bonito, ficou bonito para sempre. Tem coisas que não dá para mudar mesmo. Sendo assim, eu acho que é melhor a gente estar sempre de bem com a vida. Porque quando o riso sair na foto, com certeza vai guardar para sempre um momento bom. Sem arrependimentos, sem nenhum remendo.

0: Olha amanhã de sábado e você ligado com o som da 93, a música sertaneja invadindo o seu rádio, o clima gostoso para você começar mais um dia no ritmo do fim de semana. Faltando 2 minutos para 7 horas.
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0: Bom dia, Barbacena, bom dia, região. Alô, compadre, alô, comadre. Gente que se liga na gente, aquele abraço. Vamos que vamos até às 8. A nossa música sertaneja com destaque para as canções e emoções que marcaram época. Lembranças do tempo do radinho de pilha. Lembranças do vovô e da vovó. De quando a gente era criança. Lembranças de um tempo chamado ontem. 7:04.
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1: 7:10.
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1: 7:22.
2: Ô, gente que se liga na gente, lembrando, hein, se em algum momento você tiver a oportunidade de prestigiar qualquer um de nossos apoiadores, anunciantes, patrocinadores, você está prestigiando a gente, o nosso trabalho aqui no ar, pode ter certeza disso. 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Banca do Alex, a Banca de Tijolinho, Odonto Company Barbacena, aquele abraço, doutor André e equipe, alô, alô, gente que se liga na gente aí, Drogaria Globo, a galera da Fábrica de Óculos Ótica, e também a turma da Padaria Aurora, bolo de aniversário na Aurora, obrigado amigos aí, da Agrozenha Melhor Que Tem, e a galera que se liga também aí, com a gente em toda a região. Valeu, hein? Valeu aí, companheiro é companheiro.

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2: Estamos de volta no clima, no astral legal da sua manhã. Sabadão é dia de modão, só clássico sertanejo pra gente recordar e homenagear a velha, boa, autêntica e original música sertaneja caipira. 7:34.

0: 7h43.
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0: faltando 2 para as 8.
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0: A cidade, a região acordando, levantando em mais um final de semana. A nossa música no ar. Bom dia, gente que se liga na gente. Alô, toda a região. Vamos que vamos. Rumo ao sabadão aqui na Rádio que é show.

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4: O nosso som, o clima de uma nova manhã, o que você gosta de ouvir, de conferir, está aqui no nosso Sabadão pela 93 FM, a rádio que é show. E tome música!

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1: É o nosso som, é a nossa música, é a 93 FM no clima do sabadão. Aqui, a nossa rádio é show. Ótimo dia, 8 e 14.
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viver na bondade ou não. Isso depende de você. Não seja fatalista, aceitando friamente a sorte. Procure mudá-la. A vida é como uma tela de cinema ou TV. Um pouco novela, jogo, jornal. Saiba misturar a poesia da novela com a ligeireza do jogo nos fatos de cada dia. Ninguém pode viver sonhando como ninguém vive só para trabalhar. Saber viver é esperar sempre o melhor e trabalhar para conseguir o sonho bom. Mesmo sabendo que ele nunca se realiza totalmente tal e qual foi sonhado. Só sabe viver quem aprende a conviver.

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1: Esse é o nosso som sertanejão bom demais da conta. O programa também dos Encontros de Violeiros. Aqui tem história, né? Encontro de Violeiros, 12 anos percorrendo a região. Vem aí em Desterro do Melo a próxima edição. Será com Mocoque Paraíso e também Tonho Prado da TV Aparecida. Os destaques, além de artistas e muito forró. E é claro, a família sertaneja na praça. É, mais informações e detalhes para você no nosso Instagram, Vandeir Antunes, e aqui também no nosso programa todas as manhãs, ok? A turma do nosso Pão de Queijo tá junto e misturado com a gente. Ô Juninho, aquele abraço. O Juninho tá lá, né? 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

0: Legal, legal, voltamos por aqui com o nosso som sertanejo bom demais da conta, edição de sábado até às 9 da manhã. Então agora vamos para a última sequência, começando aqui a melhor música sertaneja, acompanhando você que chega no trabalho, quem está a caminho de um novo dia, quem está descansando, quem está já na luta de uma nova correria aí, e vamos que vamos em frente, gente. Esse é o som sertanejo no ar, bom demais da conta, bem mineirês, valeu!
1: Agora 8h33.
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0: Tá confirmadíssimo, dia 12 de julho, a grande cavalgada da colônia, a grande cavalgada de Barbacena, 12 de julho, saída do estacionamento do Parque de Exposições, rumo à colônia, naquela tradição, naquela alegria, com as comitivas de toda a região. Vai vir centenas e centenas de cavaleiros e amazonas. Silvano é o organizador, né, Silvano? Tamo aí na expectativa e eu estarei junto com você nessa cavalgada. Já tá confirmada a minha presença e vamos que vamos juntos, ok?
3: Alô,
0: Silvano.
3: Eu sou o Vani, organizador da grande cavalgada de Barbacena, cavalgada da colônia.
0: Bom dia!
3: Passando para todos os cavaleiros dos Amazonas, que vai ter duas novidades aí, vai soltar aí, né? Duas novidades aí para os cavaleiros Amazonas. Vão gostar, vão adorar, hein?
0: Uai, tô curioso. É segredo por enquanto? É surpresa? Então você vai contar em breve, né? Já vamos espalhar a notícia. Grande cavalgada da colônia, 12 de julho, a cavalgada de Barbacena.

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0: Pois é, gente que se liga aqui no nosso som sertanejo, bom demais da conta da 93 FM, nosso abraço, nosso bom dia e obrigado pela audiência. Se liga, bom dia, 8 horas 42 minutos.
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0: Esse é o nosso programa de sábado por aqui e daqui a pouco tem Manhã Legal com o Marcelo Santana no comando. A nossa música sertaneja segue acompanhando você na correria de um novo dia. Agora, 8 horas 51 minutos.
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0: 8:59.
1: Puxa, que pena, como passa rápido o nosso encontro, hein? É, acabou mais um, mas tem problema não. Fim de semana tá aí, segunda-feira a gente volta no clima gostoso pra começar tudo de novo, combinado? Muito obrigado pela companhia que você me fez durante toda a semana. Nem que seja por alguns minutos, a gente aí sempre tem o prazer de ficar com você, ok? Muito obrigado mesmo, continue sempre com a gente em nossa sintonia.
2: Levamos

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10: Opa, bom dia, bom dia, bom dia pra você. Estamos chegando pela 93 FM, a rádio que é show. Eu sou o Marcelo Santana, a partir de agora o nosso Manhã Legal. Só vem comigo, na boa, na 93.
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10: 9:09, bom dia pra você. Hoje, sabadão, dia 16 de maio de 2026. Gente, as datas comemorativas de hoje é o Dia Internacional da Convivência em Paz. Vamos conviver em paz, sempre, né? Hoje é o dia do gari, um abraço para todos os amigos aí garis, né? Ah, rapaz, ai de nós se não fosse esses profissionais aí, né? Um abraço muito especial a todos os garis. É o Dia Internacional da Convivência em Paz, é o Dia Internacional da Luz, é o Dia do Médico Geriatra, é o Dia Mundial da Conscientização sobre a Doença Celíaca, é o Dia Mundial do Português como Língua de Herança, é o Dia Mundial do Whisky, e também o Dia Mundial dos Funcionários e Funcionárias da Educação, que são peças fundamentais e muito importantes no processo de formação de toda essa juventude barbacenense, mineira e brasileira. Não é mais isso mesmo, gente? Um abraço muito especial para todo mundo ligado na 93 FM, a rádio número 1 de toda a região. Os indicadores financeiros, o dólar comercializado a R$ 5,06. O euro 5,88 e as cadernetas de poupança com rendimento de 0,5%. Muita música, muita informação, muita coisa legal rolando e acontecendo na sua 93 FM, a rádio número 1 de toda a região. 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Então participe com a gente, 999-25-2750 é o Super Zap da 93 FM. Eu quero perguntar pra você. E a Expo? Ah, tá curtindo a exposição de Barbacena? Hoje tem panda, né? Ixi, rapaz. Ícaro de Gilmar e panda, vai arrebentar. Ontem, showzaço que arrebentou Matheus e Cauã. A galera curtiu de montão. Mais de 20 mil pessoas no parque de exposições. Foi maravilhoso. E a nossa equipe da 93 fazendo aquela cobertura fantástica. A Graziela Braga, nossa diretora, e toda aquela equipe maravilhosa, naquela movimentação total no Parque de Exposições, trazendo todos os detalhes para você. E continuamos lá, firme e forte, claro. Essa é a sua Rádio 93, a rádio número 1 de toda a região. Para começarmos em clima de Expo, vamos de panda na 93. Eu te seguro. Bom dia para você.

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0: Glória Groove pra você na programação 93 FM, a rádio que show número 1 de toda a região. Loucuras de amor. Sonsaço legal pra você aqui na manhã da 93 FM. Grupo Chocolate, Turma do Pagode. Alô, Virgínia. Ontem a revelação bombástica, né? O término do relacionamento entre o Vini Júnior e a Virgínia. Vamos falar daqui a pouquinho sobre isso também, tá bom? Aqui na 93 FM, a rádio número 1 de toda a região. É você ligado na 93 e a 93 sempre ligadíssima em você. 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Daqui a pouquinho eu estou de volta com muito mais música para você. Vai participando com a gente no 999-25-2750. 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Daqui a pouquinho eu tô de volta com mais, muito mais música. Quer mais música? Aguarde aí.
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14: As primeiras da manhã, vamos falar de esporte, né, gente? O Atlético anunciou no início da noite de ontem, sexta-feira, a contratação de Guilherme Alves. É o Guilherme, ex-jogador do Galo, para o cargo de coordenador técnico. O ex-atacante chega a Belo Horizonte neste final de semana e será apresentado oficialmente pelo clube em coletiva na próxima segunda-feira. Portanto, o novo coordenador técnico da equipe do Atlético Mineiro é Guilherme Alves. O Guilherme, né? Ex-centroavante do Galão da Massa. Sorteio da Mega Sena é o prêmio 3.009. Hoje pode pagar um prêmio acumulado de 65 milhões de reais. Uma belíssima grana, né? Boa sorte para você. Essa é a 93, a Rádio Que Show, a número 1 de toda a região, e você ligado na 93, e a 93 sempre ligadíssima em você. Um abraço aí para todos os nossos anunciantes aí, sempre ligados com a gente. 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E também a Casa Moreira tá com a gente, junto e misturado. 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Todo mundo ligado da 93 e a promoção valendo para você, 999-5-2750. 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Martinho da Vila, mulheres. Mais uma da série Cante Comigo aqui no nosso Manhã Legal.
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0: Voice Brasil, né? Isa e Lulu Santos, Certas Coisas. Versão legal pra você na 93. A rádio número 1 de toda a região é você ligado na 93. E a 93 sempre, sempre ligadíssima em você. Ainda Charlie Puff, Hammer. Falou também Gustavo Mioto. Pedido de socorro pra minha amiga Lúcia, lá de José Luiz. Um abraço pra você, viu, Lúcia? Sempre ligada. A primeira foi Martinho da Vila Mulheres, na programação top da região. É você ligado sempre na número 1 de toda a região. Continue participando com a gente, 999-25-2750. 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E agora vamos direto à redação. Tá lá o Thiago Rocha, já tá até com a boca cheia d'água quando fala da pizza da Brasiliana, né, Thiago? Direto da redação, a melhor informação pra você aqui no 93.
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0: Faltando 6 minutos para as 10, vamos direto à redação da 93. Direto da redação, Thiago Rossi. Olá, Thiago, muito bom dia.
2: Bom dia, Marcelo Santana, tudo bem? Vou chegando aqui com alguns destaques do nosso jornalismo que eu separei para você e para os nossos ouvintes. A Prefeitura de Barbacena inaugurou 10 novos leitos de UTI no Hospital Policlínica em parceria com o governo de Minas Gerais para ampliar o atendimento de casos graves na região. A nova estrutura conta com equipamentos modernos de monitoramento e suporte avançado, além de equipes especializadas para atendimento 24 horas. A ampliação também deve permitir a realização de cirurgias mais complexas e reduzir a necessidade de transferências de pacientes para outras cidades, fortalecendo a rede do SUS na região. Estiveram presentes o deputado Dorgal Andrada, o secretário de Estado de Saúde Fábio Baquerete, o secretário municipal de Saúde Gustavo Ferreira e o prefeito Carlos Du. E na tarde da última segunda-feira, dia 11, a Polícia Militar recebeu novos armamentos e equipamentos adquiridos por meio de emenda parlamentar do deputado Dorgal Andrada. Foram entregues um fuzil CZ Bren calibre 5.56mm, duas pistolas Glock calibre .4 e uma mira optrônica para armamento portátil. Também foi anunciado que, em breve, o Patrulha Rural deve receber duas novas viaturas para reforçar o atendimento em 19 cidades da área do 9º Batalhão de Polícia Militar. E na tarde da última quarta-feira, um grave acidente entre um carro de passeio e uma carreta na BR-265 em Barbacena deixou duas pessoas feridas. O Corpo de Bombeiros realizou o atendimento no local, estabilizou as vítimas de 32 e 46 anos e as encaminhou ao hospital, enquanto o motorista da carreta não se feriu. A rodovia precisou ser totalmente interditada durante o resgate e a Polícia Militar Rodoviária registrou a ocorrência e a Polícia Civil realizou a perícia no local. E a Prefeitura de Barbacena sancionou duas novas leis voltadas à proteção animal no município. A primeira determina que pessoas responsáveis por maus tratos devem arcar com todos os custos de resgate e tratamento dos animais, além de outras sanções legais. A segunda cria um cadastro de protetores independentes, reconhecendo e apoiando cidadãos que atuam na causa animal, com acesso prioritário a programas de castração, vacinação e ações de bem-estar animal. Bem, Marcelo, por hoje é só. A gente volta a qualquer momento aqui, direto da redação, com mais informação. Um abraço, até mais.
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6: 10 horas e 6 minutos. Bom dia. Você tá ligado na 93 FM, a rádio que é show. Eu sou Marcelo Santana e esse é o nosso Manhã Legal. Só vem comigo.

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Participe com a gente aí, no Manhã Legal, 10h08. Quero aproveitar e mandar um alô muito especial, um abraço. 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Maravilha? De bem com a vida, seguimos na 93. Simone Mendes. Saudade proibida. Tá na 93, tá bem demais. Participe no zap! Tamo junto e misturado, irmão! Olá.

0: E Bruno e Marrone, pra você na 93 FM, a rádio número 1 de toda a região. É você ligado na 93, é 93, sempre ligado em você. Aí rolou também Vitinho Imperador, eu me apaixonei. Rolou pra você Simone Mendes, Saudade Proibida. Tudo isso e muito mais aqui na 93, a rádio top de toda a região. Participe com a gente, 999-25-2750, valendo aquela promoção legal da Brasiliana Delivery. Que maravilha, o zap tá bombando. Participe com a gente. Vamos falar de futebol.
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0: As últimas do futebol, Atlético e Cruzeiro. O Atlético volta as atenções para o Campeonato Brasileiro após conseguir uma classificação heróica, suada e improvável para as oitavas de final da Copa do Brasil. Hoje, sabadão, o Galo encara o Mirassol na Arena MRV, em jogo válido pela 16ª rodada da competição. E precisa da vitória para se afastar da zona de rebaixamento, né? A equipe do Barba Domingues está na 13ª colocação, relativamente distante da zona de rebaixamento, que começa com o Grêmio, né? Que é o 17º. A questão principal é que as pontuações entre os dois times estão muito próximas. O Galo tem 18, enquanto o tricolor gaúcho soma 17. Uma vitória contra o Mirassol, que tem 13 pontos e está na 18ª posição, faz com que o Atlético se afaste do Z4 e aproxime da zona de classificação para a próxima Libertadores da América, né? O Atlético Paranaense é o 5º colocado, estaria garantindo na pré-Libertadores e tem 23 pontos. Está todo mundo muito perto, né? E o Cabuloso, vindo de vitória fora de casa sobre o Bahia, o Cruzeiro terá um novo compromisso como visitante, em busca de restabelecer aí na primeira metade da tabela do Brasileirão. A partir das 21h, a bola rola. Cruzeiro encara o líder Palmeiras em São Paulo. Mas não é só o triunfo por 2-1 em Salvador, né? Que faz a equipe celeste chegar aí motivada para esse difícil embate. Nessa semana, o Cruzeiro também venceu o Goiás no Mineirão por 1-0 e avançou às oitavas de final da Copa do Brasil. Além de aumentar a distância para os times que estão na zona de rebaixamento, uma vitória na Arena Barueri, lá em São Paulo, pode colocar o clube na briga por uma vaga bem próximo da Copa Libertadores da América, assim como o Galo também briga, né? O Cruzeiro terminou a 15ª rodada da Série A em 11º lugar com 19 pontos. Apesar de ser um importante jogo pelo Brasileirão, hoje um jogaço, né? É impossível a torcida cruzeirense já não pensar no duelo gigante pela 5ª rodada do Grupo D da Copa Libertadores da América. Terça-feira, gente, anota, hein? Terça-feira, dia 19, às 21h30, a Raposa encara nada mais nada menos que o Boca Juniors, lá no La Bombonera. É um confronto direto para a classificação às oitavas do torneio continental. São as equipes mineiras do Campeonato Brasileiro e você fica sabendo de tudo aqui na 93 FM com as notícias do futebol.
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0: Essa é a 93 FM, a Rádio Q-Show, 10 horas e 33 minutos. Estamos de volta. Eu sou o Marcelo Santana, prazer imenso ter em nossa companhia. 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Grande Fábio, um abraço pra você. Muito bom dia, meu amigo. 999-25-2750. Quero falar também, gente, é da novela, né? Ixi, a galera curtiu aí a novela? O final da novela, Três Graças. Então, vilãzona, hein? Três Graças chegou ao final ontem, com desfechos que surpreenderam a todos, né? Tem gente que gostou, tem gente que não gostou, já vi muita manifestação aqui. Teve gente que achou sem graça. Um dos mais esperados da noite era o que ia acontecer com a Arminda, né? A personagem interpretada aí pela Grazi Massafera, que matou a pau nessa novela, né? A Grazi foi demais. Nos últimos minutos do capítulo no ar, né? A Dona Cobra surgiu admirando a temida escada da mansão. Mas como nem tudo é o que parece, a malvada não se jogou dos degraus abaixo lá, como aparentou em um primeiro momento. Instantes depois, ela apareceu rindo, debochando para a câmera. Aí, ela saiu na boa, né? A Arminda roubou as Três Graças, aí ficou aquele suspense no ar. Vamos falar também do assunto mais comentado da semana aí, do final de semana, né? É o rompimento aí daquele namoro entre o Vini Júnior e ela. Alô, Virgínia! Em um intervalo de 12 horas durante a sua estada em Madrid, na Espanha, a Virgínia Fonseca apareceu sorridente no estádio do Real Madrid, né, em seu perfil no Instagram, e depois anunciando o fim do seu namoro com o Vinícius Júnior, o craque da seleção brasileira e o craque do Real. O que aconteceu durante esse tempo foi definitivo para o término, mas não o único motivo, vários, né? A verdade é que chegou ao fim o namoro de Virgínia Fonseca e Vini Júnior, após 6 meses juntos. Meteórico, né? Na manhã de ontem, sexta-feira, a influenciadora anunciou o término com o jogador de futebol e ela já voltou ao Brasil, né? A Virgínia estava lá em Madrid, na Espanha, e fez vários posts direto da mansão do jogador antes aí de comunicar o rompimento. Já em casa hoje pela manhã aqui no Brasil, né, neste sabadão, ela correu para os braços dos filhos Zé Leonardo, de 1 ano, a Maria Flor, de 3, a Maria Alice, de 4, e ela publicou um vídeo agarradinha ao caçula José Leonardo. Essa Virgínia não é fácil. São as fofocas da manhã aqui no nosso Manhã Legal.
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0: Quer mais música? Quer mais música? Vamos com o nosso quadro e a nossa versão. Cante comigo! Você já cantou e já dançou, hein? Aquela tchurururururu é o Latino do ano de 1997. Cante comigo, vitrine do Latino. Vem comigo, vem, vem.

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1: Cadê a mãozinha no céu assim, vem?
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3: Maravilha, gente! Você ligado no 93, é 93, ligadíssimo em você. 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

0: Você continua participando com a gente no Zap da 93 999 25 27 50. 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Ah, eu falo e repito sempre. Mas eu quero falar também pra você. Gente, tá arrebentando a nossa equipe aí de jornalismo da 93FM, lá na cobertura da 57ª Expo Agro de Barbacena, hein, gente? Começou no dia 13, vai até o dia 24 de maio e a turma tá mandando super bem. Que turma top! Legal demais a cobertura. Ontem que showzasse Matheus e Cauã, né? E hoje, Panda, Ícaro e Gilmar. Vai ser demais. Ixi! Aí semana que vem vem o Dani, vem a Lauana Prado. É muito legal, o evento conta com grandes shows nacionais, né? Rodeio a etapa nacional de Barretos, exposições, né? O agronegócio em alta aí, muito bacana. Parabéns aí a todos aí e a nossa equipe da 93FM fazendo a cobertura total. Mas o show de ontem arrebentou! E eles cantam agora aqui no Manhã Legal. Matheus e Cauã com Ana Castela, Ilusão de Ótica. Você cantou esse som ontem, né? Bem alto, lá no Parque de Exposições.
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1: Sextou sem moderação.
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3: Essa aqui eu sinto um trem diferente, viu, gente? Puxa daí que eu

0: Ferrugem, Sorriso Maroto, Apaguei pra Todos, Ivete Sangalo, Flor do Reggae, Olivia Dean, Man I Meet, Dilcio, Péssimo Negócio. Gente, demais, demais, demais essa sequência aqui no nosso Manhã Legal. E tá valendo pra você a pizza lá da Brasiliana Delivery. A galera bombando aqui no zap 999-25-2750. Valendo a pizza gostosa da Brasiliana Delivery, participe aí.
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8: É isso mesmo. E fala na Expo Barbacena, a nossa equipe da 93 FM tá dando show, mas um showzaço mesmo, viu? É só você conferir lá no 93 FM BQ, lá no Insta, nas redes sociais aí, você curtir a nossa equipe mandando super bem. E hoje, gente, já vou dar um spoiler pra você, nós teremos a entrevista com o Panda, é isso mesmo. Então, vale a pena você conferir. A nossa diretora Grazi já falou, vamos dar um spoiler pra galera? Vamos, claro, claro que sim. Hoje tem Panda, dando aquela entrevista legal pra turma da 93 FM, dando aquela cobertura nota mil. Ontem foi Matheus e Cauã e hoje Panda manda muito bem. Curta nas nossas redes, ok? Olha ele chegando aí!

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1: Essa moda é apaixonada demais. Eu não queria viver uma história dessa não, viu?

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0: tempo não, viu? Você só não tem prioridade.
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0: Tá pintando o resultado de promoção pra você, hein, gente. Atenção, hein, galera.
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0: 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Estamos na reta final da promoção aí. Tá, claro. A promoção do Brasiliana Delivery. O meu amigo Fábio, ele sempre manda aquele recado legal pra gente aqui no 93. Já não é, Fábio?
2: Fala, Marcelo. Muito bom dia, meu amigo. Como é que tá? Programação top, como sempre, né? E a promoção hoje aí, você sabe, né? Comprou a pizza, borda recheada, já leva o refrigerante 2 litros na faixa. Valeu, meu amigo. Muito obrigado. Ótimo dia para todos aí.
0: Valeu. Grande, grande, grande. Feríssima. Esse é o Fábio lá da Brasiliana Delivery, gente. 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Mas agora eu quero falar quem foi o Felizardo ou Felizarda que vai faturar aquela pizza gostosa da Brasiliana, né? Pessoal da produção já tá no jeito aqui, beleza? Opa, chegando aqui o ganhador, hein? Marcelo Piva, grande xará. O telefone final 0452, faturou aquela pizza gostosa da Brasiliana Delivery. Marcelo, nós vamos fazer contato contigo, já fizemos contato com o Marcelo aí, a nossa produção. Mas o pessoal da Brasiliana vai entrar em contato contigo, maravilha? É isso aí, galera. Quem não ganhou, não fique triste. Semana que vem tem mais aqui no nosso Manhã Legal. Valeu! 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
13: Tá começando a partir de agora o Túnel do Tempo com os melhores flashbacks aqui no 93 FM. Direto do Túnel do Tempo, a primeira de hoje vem com o Extreme Holy Hearted na programação top para 93, tá bem demais. Boa tarde pra você.

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0: O ano era 2005, Kid Abelha, porque eu não desisto de você, aqui no nosso túnel do tempo, com o melhor do flashback. Fique ligado que daqui a pouquinho tem muito mais, não saia daí.
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14: Demorou nada, nada. De volta com o Túnel do Tempo, com o melhor do flashback. Para você aqui na 93 FM, a rádio número 1 de toda a região. E agora tem Duran Duran, esse clássico legal, Ordinary World, na programação top da região.

Muito boa tarde, você tá ligado na 93, tá ligado no Túnel do Tempo. Daqui a pouquinho, 1 da tarde, já sabe, tem as mais da semana, hein? Fique ligado aí.

0: Pega e seus biquinhos amestrados no finalzinho do Pop Rock. Valeu, gente. Daqui a pouquinho, às 10 mais da semana, e o Túlio volta no próximo sabadão, ao meio-dia. Valeu, só flash legal. Continue ligado na 93, eu volto já.
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7: Opa, boa tarde pra você, tá ligado na 93 FM, a Rádio Que Show. Eu sou o Marcelo Santana, estamos chegando com as melhores, as mais da semana, aqui na 93 FM, as 10 mais.

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2: Isso, claro que sim, as melhores, as mais da semana, as 10 melhores.

0: melhores. Vamos com a posição de número 10 entre as melhores da semana. Tiaguinho, Caixa Postal.
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0: Essa é a sexta colocada entre as mais da 93 FM, a Rádio Quechua. Sabrina Carpenter, Tears. Ainda rolou muito mais pra você aqui no 93. Fique ligado, daqui a pouquinho, quinta, quarta, terceira, segunda e a primeirona da semana.
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12: Sim, de volta com as melhores, as mais pedidas, as mais da semana. As 10 mais. Posição de número 5. Grupo Menos é Mais e Natan, pela última vez.
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2: Com vocês e pra vocês, Menos é Mais no Turma no Quintal. Vambora!

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1: Deus abençoe.
0: Tamo junto.
1: Junto.
2: É nóis.
0: Valeu.
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0: Ferrugem!
1: Sorriso maroto!
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0: Essa é a primeirona entre as mais da semana. Panda, eu te seguro, ele que estará hoje na nossa Barbacena querida, lá na 57ª Expo Barbacena. Muito maneiro. Foram as 10 mais da semana. Finalzinho, galera, tá chegando aqui Júlio Fonseca com 93 graus. A gente se fala amanhã às 8 horas da noite com o Kilt Rock. Valeu, gente. Aquele abraço, fui. Juízo na Expo. Bye, bye.
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9: Opa, opa, boa tarde galera, eu sou o Júlio Fonseca, a partir de agora eu e vocês juntinhos até as 18 horas, aqui na Rádio Que Show. Aumenta o volume, porque o

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1: Boa tarde pra você, galera, chegando nas ondas da sua Rádio Que Show. Um beijo carinhoso pra você também, da nossa queridinha 1230 Correio da Serra, pra você que nos acompanha pela internet, obrigado. Hoje não posso estar com vocês ao vivo aí no estúdio por questões familiares, mas espero que vocês me compreendam. No próximo sábado estarei ao vivo, mas preparei uma programação toda especial pra gente continuar vivendo o melhor sábado das nossas vidas, a programação mais quente do seu rádio, no clima do seu sábado à tarde, no oferecimento de Mamonas Lanches, único e inconfundível há 30 anos, hein? 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E a gente começa no clima do sábado, do jeitinho que a gente gosta, pagodinho do Menos é Mais com Turma do Pagode. Aí sim, né? Ótimo sábado para você, que seja o melhor sábado da sua vida.

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1: Gente, e o ator Lázaro Ramos, hein, recebeu a maior honraria concedida pela Assembleia Legislativa do Estado do Rio de Janeiro na última quinta-feira. Essa homenagem está prevista, né, pela casa e foi uma autoria da deputada Zeidan.

0: é aprovada em discussão única por todos os integrantes da Assembleia. Segundo ela, Lázaro Ramos tem desempenhado papel fundamental na valorização da cultura afro-brasileira. Ele é uma referência na luta por representatividade e justiça social. Seu compromisso com a educação e a formação de novas gerações também se evidencia em seus livros e projetos voltados ao público jovem. Por isso, apresentamos essa homenagem. Tá aí Lázaro Ramos, né? Ele que tem o seu nome como Luiz Lázaro Sacramento de Araújo Ramos, nasceu em Salvador, na Bahia, e é um dos artistas mais reconhecidos da televisão, do cinema e também do teatro brasileiro. Ele iniciou sua trajetória no Bando de Teatro Olodum, um grupo que se tornou referência na valorização da cultura negra no país e aí ganhou projeção nacional após sua atuação no filme Madame Satã, isso em 2002, e depois consolidou a carreira aí participando de várias peças, tanto no teatro quanto na TV.
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0: E agora pra você no 93 Graus, Dennis DJ. Daqui a pouquinho tem Explosão 93, as inesquecíveis, aquelas dos anos 90, você só curte aqui.

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0: Ivete Sangalo no clima do seu sábado à tarde no 93 graus que tá só começando. Daqui a pouquinho tem uma explosão 93, mas agora você fica com o recadinho dos nossos parceiros profissionais de alta qualidade oferecendo para você a prestação de excelentes serviços e também materiais. Tudo que você precisa em produtos e materiais, os nossos anunciantes têm para oferecer para vocês. Então daqui a pouquinho a gente volta com mais música, mas agora se liga nesse recadinho que a gente tem para vocês.
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4: E esse é o 93, é bom demais ter você aqui, é bom demais ter a temperatura lá em cima com as melhores músicas da sua playlist. 93 graus, você sabe, né? 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
1: E assim que a gente se liga, sintonizado aqui na maior temperatura do seu rádio. Esse é o 93 graus. Eu sou o Júlio Fonseca e todos os sábados de 2 da tarde até as 18 horas, eu e você, ligadinhos, juntinhos, aqui na Rádio Que Show. Então continua com a gente, que vem mais música boa por aí.
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0: nessa pegada que a gente vai começando muito bem o nosso 93 agora. Foi só a primeira parte, hein? Então se prepara, é só aquele stop rapidinho pra gente dar aquela moral pra galera que mantém o 93 graus no ar e mais do que isso. Vou tomar minha água já, vamos hidratar a gente porque a temperatura tá muito alta. Aqui é 93 graus, eu volto já já, não sai daí!
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0: Agora chegou aquele momento muito especial do 93 graus. A gente volta no tempo e traz as inesquecíveis pra você. Nacionais, internacionais, do jeitinho que a gente gosta. É hora de relembrar... Então vem com a gente, porque a partir de agora é Explosão 93, explodindo as melhores músicas, explodindo de saudade, trazendo para você aquelas que você jamais vai esquecer.

É assim, né? Do jeitinho que a gente gosta, as inesquecíveis dos anos 90 pra você. Só aqui na Rádio Que Show, no Explosão 93. E continue, porque vem mais por aí. Do jeitinho, aquele jeito que só a gente sabe fazer. 93 graus, temperatura mais quente do seu rádio.

Clima do seu sábado à tarde, no clima do Explosão 93, aquelas inesquecíveis da década de 90, ali o início dos anos 2000, a gente traz pra você todos os sábados aqui no Explosão 93.

0: Esse é o clima do seu sábado à tarde. Explosão 93 fica por aqui. A gente continua na programação do 93 Graus, mas se você quiser curtir as inesquecíveis, no próximo sábado, dentro do 93 Graus, tem o Explosão 93. Inclusive, se você tem a sua sugestão, manda pra gente aqui no WhatsApp da 93 FM. A gente vai ter um prazer de rodar a sua sugestão aqui no Explosão. E continue com a gente. O 93 Graus segue trazendo pra você a melhor programação do seu sábado à tarde.
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16: Segura, Enzo.
17: Meu amigo Zé Felipe.
16: É nóis, hein?
17: Tamo junto.
16: Explodiu.

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2: Seguimos juntos no 93 graus aqui assim, todo sábado, você sabe, a temperatura altíssima até as 18 horas. Eu, Júlio Fonseca, e você, pela internet, pela 93 FM, pelas ondas do rádio, onde quer que você esteja, obrigado pela sua companhia. E continue aqui, porque a temperatura é altíssima, a maior temperatura do seu rádio.
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1: É, gente. Se um dia a sua mulher pedir desculpa pra você, você pode ter certeza que vai cair um pé d'água. Você olha pra ela e canta assim, ó.

subir.

0: sabe, galera?
1: Quem aprendeu? Quem aprendeu aí? Quem aprendeu? Ó, acende daquele jeito que acendeu aquela hora lá pra nós, só pra nós enxergar o povo aqui. Aí apaga esse inverso só um pouquinho aí pra nós. Só pra nós vir. Joga a mão lá em cima, todo mundo assim, barretão. Pra você que tá aí, que ainda tem esperança da sua mulher assumir que você tá certo. Joga a mão lá em cima. Pro lado, pro outro, pro lado, pro outro. Isso é barretão.
2: Essa janela.
1: Aí.
2: Mais alto, vai!

0: 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Um ótimo sábado pra você.
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0: Aqui não tem essa não, aqui a gente não para, né? Tamo ligado no 220 e o termômetro, pai, tá quase estourando. Gente, como que pode? Obrigado a vocês pela companhia, tamo juntinho, coladinho, nas ondas da 93 FM, essa rádio que é show. E ter você aqui, gente, isso não tem preço, nunca, nunca, vocês fazem a minha semana, vocês salvam a minha semana. Quando eu entro aqui na rádio, que eu sei que vai começar o 93 graus, já fico todo eufórico, louco pra entrar no ar, pra estar dividindo com vocês o melhor da música, que você sabe, só toca aqui na 93 FM. Essa rádio é um show, e mais, ela dá um show. Então continua com a gente na programação, que tal a gente vir agora de Atitude 67? Pode ser? Então

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1: 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E continue aqui no 93 Graus. O programa mais quente, a cara do seu final de semana.
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1: Aí Londrina, seria incrível a gente começar esse show com a energia lá em cima, as duas mãozinhas pra cima.
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0: No clima do seu sábado à tarde, sempre assim, tá M. Thiago. Daqui a pouquinho a gente continua com mais música pra você. Lembrando que hoje ainda tem um 93 sem freio, 45 minutos de música sem intervalo. Eu volto já já.
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1: No clima do seu sábado à tarde, trazendo a melhor programação pra você, o programa mais quente do seu rádio. Ó, daqui a pouquinho tem pra você o 93 sem freio, 45 minutos de música sem intervalo. E olha, você sabe, só tem aqui, né, na Rádio Que Show. Siga a gente nas redes sociais, não perca essa oportunidade de ter mais uma interação com a rádio mais ouvida de toda a região. E sabe que no sábado tem o 93 graus, o programa mais quente, o melhor programa do seu sábado à tarde.
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0: Nossa senhora.
1: Esse é o 93 graus, no clima do seu sábado à tarde, no clima do seu final de semana. E vai esquentar, vai ficar ainda muito melhor, porque na volta do intervalo tem o 93 sem freio. 45 minutos de música sem intervalo. Não sai daí.
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1: Agora você já sabe, é 45 minutos de música sem intervalo. E vamos direto ao ponto, começando em altíssimo nível. Esse som do Péricles aqui, fala pra mim, o que você acha? Vou nem anunciar, a música fala por si só. 93 graus, a frequência mais quente do seu rádio.

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2: No 93 graus é assim, você sabe que tem o 93 sem freio, 45 minutos de música sem intervalo, diretaço, sem comercial, sem blá blá blá. Continue sintonizado na Rádio Que Show.
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0: Decretos reais.
1: Olha quem vai estar no Humanize 2. Por essa vocês não esperavam, né?
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3: Olha que

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1: No clima do seu sábado à tarde é o 93 sem freio, 45 minutos de música sem intervalo. Continue sintonizado, tem mais música pra você aqui na Rádio Que Show.
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1: Então é isso, vou ficando por aqui agradecendo a sua audiência, a sua participação. E eu volto no próximo sábado, ao vivaço, com mais uma edição do 93 Graus pra você, ó. Beijo no coração de cada um de vocês, que o final de semana seja inesquecível. Forte abraço, fui!
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0: Muito boa noite, torcedor amigo. A partir de agora, a grande jornada esportiva da equipe de esportes da Rádio 93 FM e Correio da Serra M. 16ª rodada, Arena Barueri, em São Paulo. Palmeiras e a equipe do Cruzeiro. Grande clássico do futebol brasileiro e você vai acompanhar todas as emoções aqui no microfone esportivo da Rádio 93 FM, no comando de Beto Santos. O Palmeiras que vem de 2 empates, o Santos e o Remo 1-1. Enfrenta a equipe do Cruzeiro. Palmeiras em primeiro lugar no Campeonato Brasileiro. Já a equipe do Cruzeiro na 11ª posição, vem de 4 vitórias. E também aí a sua classificação para as oitavas da Copa do Brasil. Venceu a equipe do Goiás pela 5ª fase da Copa do Brasil. Aqui você vai acompanhar a 16ª rodada do Campeonato Brasileiro, Arena Barueri, em São Paulo. Todas as emoções de Palmeiras e Cruzeiro. Nos comentários, Marco Aurélio Magalhães. Boa noite, Marco Aurélio. O que o torcedor pode esperar de Cruzeiro e Palmeiras, Palmeiras e Cruzeiro?
1: Boa noite, Odaí. Boa noite, nação celeste, nação palestra do Palmeiras. Um jogo difícil onde o Palmeiras é o líder do Campeonato Brasileiro e o Cruzeiro hoje é o 13º colocado. É o 13º colocado com 19 pontos. Então hoje é um jogo muito difícil para Cruzeiro e Palmeiras. Agora vamos falar daí sobre os árbitros que vão estar nesse espetáculo de hoje. O árbitro Sávio Pereira Sampaio, do Distrito Federal. As bandeiras estão com Leila Nayara Moreira da Cruz, Distrito Federal. Rafael da Silva Alves, do Rio Grande do Sul. O árbitro de vídeo, Pablo Ramon Gonçalves Pinheiro, do Rio Grande do Norte.
0: Oito horas 44 minutos. As emoções daqui a pouquinho com Beto Santos no primeiro tempo. Eu vou estar narrando para você o segundo tempo de Palmeiras e Cruzeiro na Arena Barueri, em São Paulo. A equipe do Palmeiras, como eu disse, vem liderando com 34 pontos. Já a equipe do Cruzeiro está em 11º lugar no Campeonato Brasileiro. O técnico Abel Ferreira já escalou a equipe do Palmeiras, que vem com 1 Carlos Miguel, 4 Augustin Jai, 15 Gustavo Gomes, 26 Murilo e 56 o Arthur, 17 Marlon Freitas, 8 Andréas, 11 John Arias e 7 Felipe Anderson. No comando de ataque, o Ramon Sosa, 19 e o Flaco Lopes, 42, o técnico Abel Braga, que está de volta ao banco de reservas do Brasileirão após cumprir 7 jogos de suspensão. Arthur e Andréas Pereira, recuperados de problemas físicos, vão para o jogo. Alan suspenso é o desfalque e deve dar aí lugar a Felipe Anderson, como foi confirmado pelo técnico Abel Ferreira. Já fora os jogadores, Piquerez, cirurgia no tornozelo direito, o Vitor Roque, cirurgia no tornozelo esquerdo, o Bruno Fuchs, lesão na coxa direita, e o Benedetti, lesão no tornozelo, e o Alan, suspenso, os jogadores que estão fora do elenco palmeirense. Estão pendurados Carlos Miguel, Giai, Kelvin, Andréas Pereira, Sosa e Luiti. A equipe do Palmeiras prontinha para enfrentar a equipe do Cruzeiro Esporte Clube. O Marco Aurélio, Palmeiras, uma equipe bem fechadinha E essa ligação do meio de campo para o ataque, ela pode vir rápido, principalmente ali pelo lado esquerdo e também pelo lado direito, ora pela direita, ora pela esquerda. E um ponto positivo para o Palmeiras hoje. Joga lá em São Paulo e também tem a volta no banco de reservas do Abel Ferreira.
1: Sem dúvida, você pega o papel e vê o time do Palmeiras, só tem craque, né? John Arias, Flaco Lopes, Souza e o técnico Abel Braga, sem dúvida, é uma grande equipe. Não é à toa que hoje é o líder do campeonato, apesar de ter ganhado 8 dos 15 jogos de 1-0. Mas o que vale é os 3 pontos no final do campeonato. Então hoje o Abel tem um time completo hoje, porque poupou os jogadores na Copa do Brasil. Então hoje é um grande jogo ontem, hoje com Palmeiras e Cruzeiro, sem dúvida. É um teste hoje para o Arthur Jorge, para ver até onde esse time do Cruzeiro pode render hoje contra uma grande equipe que é o Palmeiras. Daí, e só para uma coisa, antes de começar o jogo, nós queríamos deixar aqui os nossos sentimentos a todos os amantes do futebol brasileiro, nós aqui do rádio, radialistas, a própria a Rádio Tatiaia, que hoje, e eu tive o prazer de ir ano retrasado, na Rádio Tatiaia, tive o prazer de conhecer Milton Naves. Infelizmente, hoje nos deixou aos 70 anos de idade, hoje em Belo Horizonte. Deixar aqui um forte abraço aos amigos e principalmente a toda a sua família, que foi um grande narrador de futebol e de várias Copas. Daí,
0: Milton Naves, que eu tive o privilégio de conhecer. Milton Naves, né? O Milton Naves, da Rádio Itatiaia de Belo Horizonte, 70 anos. Um momento de muita tristeza, de muita consternação na crônica esportiva do estado de Minas Gerais. Hoje, durante todo o dia, né, as manifestações de pesar, tanto da equipe do Atlético, do América, do Cruzeiro. Ele que narrou aí por muitos anos os jogos do Cruzeiro, depois passou a narrar os jogos da equipe do América de Belo Horizonte. O Milton Naves, um grande profissional, uma pessoa atenciosa, um profissional da crônica esportiva que realmente vai deixar aí muita saudade, mas, acima de tudo, deixa também o grande legado de um dos grandes cronistas esportivos do estado de Minas Gerais.
1: Quando nós tivemos o prazer de conhecê-lo em Belo Horizonte, ele falou com um carinho enorme da cidade de Barbacena. Sabe de quem mais que ele falou com muito carinho? Da nossa co-irmã Rádio Correio da Serra, que ele falou que já conhecia de vários anos a nossa co-irmã aqui, a Rádio Correio da Serra.
0: Verdade, né? Nossas condolências a toda a equipe de esportes da Rádio Itatiaia de Belo Horizonte, de um modo muito especial a todos os familiares do grande cronista esportivo Milton Naves, que nos deixou neste dia lá, capital Belo Horizonte. Faltando 11 minutos para as 9 da noite, daqui a pouquinho o Beto Santos vai narrar para você o primeiro tempo de Palmeiras e Cruzeiro. Eu vou estar narrando para você o segundo tempo de Palmeiras e Cruzeiro. O Cruzeiro que está escalado pelo técnico Arthur Jorge. Vamos à escalação da equipe do Cruzeiro, que vem com 81 Otávio no gol. 23 Fagner, 15 Fabrício Bruno, 34 Jonathan Jesus e número 6 Kaique. Capitão da equipe, 29 Lucas Romero. E ali a proteção à frente do Lucas Romero. 11 Gerson, 88 Christian e 10 Matheus Pereira. No comando de ataque da equipe celeste, 99 Kenny Arroyo e 19 Caio Jorge, a equipe do técnico Arthur Jorge do Cruzeiro. Confirmando a escalação do Cruzeiro: 81 Otávio, 23 Fagner, 15 Fabrício Bruno, 34 Jonathan Jesus, 6 Kaique, 29 Lucas Romero, 11, Gerson. 88, Christian. 10, Matheus Pereira. 99, Arroyo. E 19, Caio Jorge. A equipe celeste que enfrenta o Palmeiras daqui a pouquinho em São Paulo. Arbitragem, como o Marco Aurélio disse, Sávio Pereira Sampaio, do Distrito Federal. Assistente número 1, Rafael da Silva Alves, do Rio Grande do Sul. Assistente 2, Leila Nayara Moreira da Cruz, do Distrito Federal. E no VAR, Pablo Ramon Gonçalves Pinheiro, do Rio Grande do Norte. É a grande jornada esportiva, daqui a pouquinho a bola rolando com Beto Santos e toda a equipe esportiva da Rádio 93 FM. 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Anuncia o comentarista da 93 FM, Marco Aurélio Magalhães. Marco Aurélio, Cruzeiro escalado, tudo prontinho. Jogadores ali já perfilando para que nós possamos ter aí a execução do hino nacional. Bola vai rolar na Arena Barueri. Cruzeiro e Palmeiras. Palmeiras e Cruzeiro. Como é que Cruzeiro vem para este grande jogo?
1: Força máxima, né, Odaí? Todos os dois times hoje vêm com força máxima. O Cruzeiro hoje vem com força máxima, querendo ganhar do Palmeiras em casa, que é um jogo difícil, mas pensando também na Liberta, que tem um jogo decisivo na terça-feira, às 21h30, na Argentina, contra o Boca, que o Boca está numa crise danada, foi desclassificado do campeonato argentino. Então hoje, força máxima do Cruzeiro, e vamos ver como que vai ser o Cruzeiro hoje com a força máxima. Será que está pensando no Campeonato Brasileiro ou já está pensando no jogo da Argentina na terça-feira? Mas primeiro tem que ser o Campeonato Brasileiro e depois sim partir para a Argentina. Ou daí, só para trazer a 16ª rodada, nós já tivemos 3 jogos hoje e 13 gols. Ou rodada para ter gol. Haja garganta, viu? Atlético 3, Mirassol 1. Já encerrado esse jogo. Com isso, o Galo agora é 7º colocado do Campeonato Brasileiro. Também no Beira-Rio, Internacional 4, Vasco 1. E no finalzinho, já no Maraca, Fluminense 2, São Paulo 1. Esses são os jogos que estão, um está no finalzinho e dois já encerraram. E hoje, só para completar a rodada, Palmeiras e Cruzeiro.
0: Tá aí os detalhes com o Marco Aurélio. Daqui a pouquinho o Beto Santos narra para você o primeiro tempo de Palmeiras e a equipe do Cruzeiro. É, lembrando que a classificação até o presente momento com esses jogos, o Palmeiras permanece em primeiro com 34 pontos com 15 jogos. O Flamengo com 30 pontos, 14 jogos. Fluminense 30 pontos, São Paulo 24. O Atlético Paranaense está com 23 pontos. Em quinto e em sexto, Bahia com 22. Lá na zona do rebaixamento, o Grêmio com 17 pontos, Mirassol 13, Remo 12 e a Chapecoense com 9 pontos. E até o momento nós temos aí o John Kennedy da equipe do Fluminense, o artilheiro com 8 gols, o Viveiros do Atlético Paranaense 8 gols, o Pedro do Flamengo com 8 gols. São as informações deste Campeonato Brasileiro que chega na sua 16ª rodada. Lembrando que amanhã nós vamos ter às 11 horas da manhã na Neoquímica Arena, Santos e Coritiba. Amanhã também, 4 da tarde, Botafogo e Corinthians. Às 4 também, Bahia e Grêmio. Jogo na Arena Fonte Nova. No Cícero de Souza Marques, às 6h30 da tarde, Red Bull Bragantino e Vitória. Às 18h30 também na Arena Condá, a Chapecoense recebe a equipe do Remo. E também amanhã, 7h30 da noite, Clube Atlético Paranaense recebe a equipe do Flamengo, fechando a 16ª rodada do Campeonato Brasileiro. O árbitro da partida já está ali com os capitães da equipe do Palmeiras, o Gustavo Gomes e também o Lucas Romero. Tudo prontinho, Palmeiras com a camisa verde, calções brancos, meiões verdes. A equipe do Cruzeiro com a sua camisa branca, calções azuis e os meiões brancos. Tudo prontinho para a bola rolar para Palmeiras e a equipe do Cruzeiro, 16ª rodada. Os confrontos, 34 partidas, né, 34 vitórias do Cruzeiro e 34 vitórias da equipe do Palmeiras. E 30 empates, nós tivemos aí 30 empates no confronto entre Palmeiras e Cruzeiro. A gente pode perceber, né, Marco Aurélio, pelos números, né, o equilíbrio muito grande entre Palmeiras e a equipe do Cruzeiro.
1: Tanto na vitória do um como do outro, como no empate também da Beirana, né, a casa dos 30 ali, todo mundo. Então é um confronto muito acirrado entre Palmeiras e Cruzeiro, sem dúvida nenhuma. É um confronto que ninguém tem vantagem assim sobre o outro, porque está pau a pau ali em termos de vitórias.
0: Daqui a pouquinho, na Arena Barueri, a bola vai rolar e você está chegando na grande jornada esportiva, abraçando os nossos amigos taxistas, aos nossos amigos que vão chegando aqui na Grande Barbacena, também os amigos das cidades da região, ligados no microfone esportivo da Rádio 93 FM. Daqui a pouquinho, o Beto Santos vai narrar para você o primeiro tempo de Palmeiras e a equipe do Cruzeiro. Eu vou estar narrando para você o segundo tempo deste grande clássico do futebol brasileiro. 16ª rodada do Brasileirão. 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Agora com você na grande jornada esportiva, vem Beto Santos.